recuerda. You've got a friend in me. Aquí tienes una amiga, Maragata, la que siempre está a tu lado. You got a friend in me.